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2: 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Yeah, juntos yeah, meu coração. Vamos então, dá da tua mão. Não, não quero esquecer, não. Tens ilusão. Yeah, impossível de ter.